0: Juan, I see you already met the most beautiful girl.
1: Oh, yeah. I had the pleasure of meeting her.
0: Vamos.
2: El tecladista que está muy baja. La parte monitor. Ya, vamos con este lindo tema que dice: nada es eterno, compadre. Póngale bueno y como dice.